0: Rapaz, que bom. Que susto.
1: Aliás, nós estamos assustados até agora, né, Guará?
0: Levei um susto quando cheguei, quando eu entrei aqui, bicho. Que alegria, gente. É uma felicidade muito grande para todos nós. Eu falo todos nós porque não é só Tostão em Guarani, essa família aqui é bem maior, né? 25 anos construímos uma família por esse longo caminho que fizemos. E hoje é a prova disso. Hoje nós estamos fazendo um show com verdadeiros amigos, com pessoas, com famílias e com pessoas que vêm aí. Pelo longo tempo que a gente vem percorrendo, vem aí participando com a gente de todas as festas que fazemos, das alegrias, das tristezas e de tudo mais que vocês sabem da vida de Tostão em Guarani, que sempre foi um livro aberto, né, parceiro?
1: Com certeza.
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3: É isso aí, né, gente? Bom dia, os amigos aí no Popay, ligado com a gente. Bom dia pra você que tá sintonizando também o som da 91.5 nas fazendas, nas chácaras. Você ligadinho aí, curtindo a gente no comércio, você no seu carro, também levando o filho pro colégio aí, ouvindo a programação. Muito bom dia. Alô, dona Neide Marina, pra o Paulo também, esposa dela aí ouvindo a gente, a todos os amigos que nos acompanham, muito obrigado, tá bom? Amigas ali da Labo Clínica também ouvindo, bom dia pra vocês aí, tá bom? Quem nos acompanha em toda a região, curtindo a programação, muito obrigado mesmo pela audiência de todos, gente.
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3: Alô, alô, alô, alô, fronteira querida. Bom dia, bom dia, bom dia. Com alegria, com otimismo, com energia positiva, com muita felicidade no coração, né? A gente agradece de coração a audiência, né? Sempre a sintonia de vocês ligadinho. Alô, meu amigo Severiano, bom dia. Bom dia, bom dia também aos amigos que ouvem a gente curtindo a programação aqui em Pedro Juan Cavalheiro. Meu amigo William, no Móveis Planejado, no Maria Vitória. Bom dia, bom dia. Bom dia também aí os amigos ligadinhos lá no bairro da Granja, nossa amiga Neia. Como vai, Neia? Tudo bem, minha amiga? Bom dia pra você. Ligada com a gente, bom dia também aqui, deixa eu ver um pouquinho, meu amigo Joãozinho Lange, que ouve a gente também sempre, muito bom dia. É, meu amigo Claudelino, bom dia, Claudelino, Ademilson, bom dia, bom dia, bom dia, bom dia, amigo ligadinho com a gente, meu amigo Luiz Carlos. Meu amigo também na sintonia, curtindo a gente, o Rodrigo, é o Rodrigo lá nas lojas MM, bom dia Rodrigo, tudo bem meu amigo? 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Bom dia, bom dia, bom dia também aí para todos os amigos que nos ouvem em toda a região. Muito obrigado mesmo pela sintonia, tá bom, gente? Aquele abraço também pro pessoal bacana no São João, ligadinho, amigos também do Residencial. A nossa amiga Neia que eu vi a música retrovisor. É, hoje ela quer olhar no retrovisor para ver o passado, ver o que que dá para melhorar no futuro, né? E o retrovisor é para isso mesmo, gente, para de vez em quando você dar uma olhadinha e ver o que que tá, o que que rolou lá no passado, né? Aí você fala, não, isso aqui não foi bom, vou mudar isso aqui. E como que você muda? Você muda a partir do momento, a partir de agora. É isso mesmo. O bom da vida é isso, né, gente? Que Deus não olha pro teu passado, Deus olha pra frente. E Deus, conforme a minha fé, que eu acredito, Deus, ele não tá preocupado com o que você fez de errado, ele tá preocupado com o que você vai fazer daqui pra frente. Então, se você fez alguma coisa errada no passado, porque eu fiz, todo mundo fez, todo mundo erra, ninguém é perfeito nesse mundo, né? O bom da vida é isso, que se a gente chegar a Deus e falar, Deus, olha, eu errei e eu quero melhorar, Deus te perdoa e você começa a seguir em frente novamente. E às vezes você fala assim, ah, mas como que vai perdoar? O cara é bandido, o cara é sanguinário e de repente, né, acontece alguma coisa ali, vai perdoar ele? Esse é o bom da vida, né, gente? É o bom do o Deus que eu creio assim, né? O Deus que eu acredito, ele perdoa. E o bom da vida é isso. O bom da vida é que a gente tem esse perdão, né, gente? A gente tem essa oportunidade de ser perdoado. Já pensou se nós não tivéssemos oportunidade de ser perdoado? Hã? Já pensou? A gente tem a mania de querer condenar todo mundo, né? Ah, não pode, aquilo lá é um sem vergonha, aquilo lá é um ladrão. Mas quando é a gente, né? Mas eu não vou fazer um negócio desse. Talvez não faça um negócio desse, mas pra Deus não tem errinho e nem errão, não tem pecadinho nem pecadão, tudo é errado. Se tiver algum problema, tanto é que eu tenho uma parte na Bíblia que uma prostituta se achegava a Jesus, e aí aquela prostituta estava sendo, ia ser apedrejada pelos judeus. Apedrejada. E aí ela não sabia para onde que ia mais, porque ela viu o erro dela, né? Ela viu que ela estava errada. E ela correu para perto de Jesus que ia passando. E Jesus então olhou fixamente para ela, abraçou ela. E aquele povo parou porque ele abraçou ela. E aí ele olhou para aquele povo que estava cada um com a pedra na mão e perguntou assim para eles: quem não tem pecado, atire a primeira pedra. E então todos largaram a pedra e foram embora. Por que largaram? Porque cada um começou a olhar para dentro de si mesmo. Então, antes da gente acusar alguém, antes da gente, né, falar alguma coisa de alguém, a gente tem que olhar para dentro da gente mesmo. Será que eu tô fazendo certo? Eu tenho certeza que a cada dia que passa, a gente tenta fazer coisas certas, mas a gente erra também. Porque enquanto a gente estiver nesse mundo, nós somos sujeitos às coisas do mundo. Somos sujeitos a falhas, sujeitos a erros. Mas o bom é que Deus não olha para os nossos erros, ele olha para o nosso coração sincero. Porque se o teu coração for sincero com Deus, você vai pedir perdão quando você erra. E aquele erro você não vai errar mais. Você pode errar outro, mas aquele não, né? E a gente está num processo todo dia, melhorando um pouquinho. Por isso que é bom olhar no retrovisor da vida e ver aonde você errou para não voltar a cometer os mesmos erros e ser melhor a cada dia um pouquinho. A cada dia um pouquinho mais. E assim as coisas vão melhorar. Se você for melhor hoje do que amanhã, melhor hoje, ontem você foi de um jeito, hoje você tem que ser melhor do que ontem, e amanhã tem que ser melhor do que hoje, e pouco a pouco você vai melhorando. Assim, você só dá uma olhadinha no retrovisor pra ver onde errou, pra não errar mais. Gustavo Lima.

Olha no retrovisor que você vai ver coisa boa que você já passou, né? E também vai ver os erros que você cometeu e vai melhorar mais, né? Bom dia, bom dia, bom dia, bom dia, bom dia pro nosso amigo aí que tá na sintonia, curtindo a programação, nosso amigo Maicon. Alô, Maicon, bom dia, Maicon. Como é que você tá? Bom dia pro Thiago também, bom dia pra todo mundo aí que tá ligado com a gente, pra todo mundo que tá ouvindo a programação, a todos os taxistas, a todos os nossos queridos amigos taxistas, aquele abraço, bom dia, a você motorista de aplicativo, bom dia, a vocês que nos acompanham, né? Diariamente aí, através do rádio, muito bom dia pra vocês aí, tá bom? Muito obrigado mesmo por estar junto conosco. Vamos trazer mais, vamos trazer a mala pronta. Você que tá de mala pronta aí, ó. O Maicon que ouviu, Hugo Penda e Gabriel. Vamos curtir junto.

Deixa a mala pronta, deixa esse mala pronta aí. Alô, Geraldo, meu amigo Geraldo, já tá no eito aí, trabalhando, ouvindo a gente, 7:01 em Ponta Porã e 8:01 aqui em Pedro Coelho Cavalheiro. Um abraço, Geraldo, do Gerasvan aí, curtindo a gente, pessoal das vans escolares aí, aquele bom dia pra todos vocês aí, muito obrigado pela audiência, pela sintonia, tamo junto, hein, gente? É, tamo curtindo aqui, sempre o som do modão, né? O som é difícil, hein? Pelo amor de Deus, hein? O som da música sertaneja, bom dia, bom dia, el sonido, sim, de la música sertaneja, para todos os amigos que sempre nos escutam acá em Pedro Juan Cavalheiro, um saludo, e também a todos os caminhoneiros que ouvem a gente aí, muito obrigado pela audiência, tá bom? É, quero mandar um abração para você, caminhoneiro, aí na Receita Federal, na aduana, aqui em Pedro Juan, que escute a rádio, saluda a toda la gente, muchas gracias, muito obrigado aos caminhoneiros que estão aí nas estradas e que também estão nos acompanhando, né, através aqui do som da Cerro Cora FM. Um abraço pro Vilmar, caminhoneiro, alô Vilmar, bom dia, bom dia, bom dia, meu amigo Valdecir Dutra também, que é da boleta, meu, só que o Valdecir dirige os caminhões ali da fábrica de tubo lá, né? Pois é, tá ouvindo a gente, bom dia, esse aqui é pros viajantes solitários que ouvem a gente, bom dia, 8:02 aqui em Pedro Juan, 7:02 no Brasil.

0: Alô, gente linda, César e Paulinho cantando pra você aqui na manhã. Muito bom dia, bom dia, bom dia pra você. Bom dia aos amigos e amigas que nos ouvem aí, curtindo a programação. A gente agradece de coração, hein? É, e tá chegando o dia dos namorados, hein? Chegando o dia dos namorados, hein?
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0: Ei, meu Deus do céu, hein? Pois é, né, gente? Olha aqui, manda um abraço pra minha amiga Neide Marina. Alô, Neide Marina, bom dia. Tá aí, ouvindo a programação. A família toda ouvindo. Um abraço pro Paulo, tá ouvindo a gente também. Um abraço pra Rafa, pra Paula, pra todas as... a família, toda a família, né? Da nossa amiga Marina, que tá ouvindo a programação. Pra ela, pro esposo, pra toda a família aí, tá bom? Muito obrigado mesmo pelo abraço aí, pelo carinho de estar com o rádio ligado agora de manhã, tá bom? Bom dia, Sargento Vasques. Bom dia, meu amigo Sargento Vasques. Bom dia pra minha amiga Laura. Oi, Laura, estamos felizes porque começou a mexer. Eu sabia, Laura, eu falei pra você, Laura, tem que ter paciência. A paciência é um dom que a gente pede a Deus todos os dias, porque não é fácil, né? Ah, o ser humano, ele é muito ansioso, né, gente? Ele quer pra ontem as coisas, né? Esse dia ligou uma senhora pra mim, reclamando do Hospital Regional de Ponta Porã. Ela não tá errada, não. Ela tá certa. O Hospital Regional deveria atender. Mas, na verdade, atendeu ela, né? É que ela ficou brava, porque quando o médico foi atender o bebê dela, ele só simplesmente colocou um negócio na língua lá, né? Pra olhar a gargantinha da criança, né? Mas não encostou, né? Não fez aqueles toque, né? Que igual os médicos de antigamente fazia, né? Que encosta aqui e tal. E aí, ela falou, poxa vida, fiquei lá meia hora e ela só deu uma olhadinha e mandou embora, né? Esses dias atrás, gente, eu vou contar uma experiência pra vocês com muito carinho, com muito respeito que eu tenho por cada pessoa. Eu tava mal também, minha garganta tava, imagina, eu tava com a garganta fechada. E aí, eu não gosto muito de ir ao médico, não. E aquele dia eu não queria gastar dinheiro também, né? Na verdade, a gente não tá, não é que a gente não quer, que a gente não tem mesmo, a gente não quer gastar porque a gente não tem, né? E aí, quando você não tem, você não quer gastar nada mesmo pra poder continuar, pelo menos, tendo um pouquinho, né? E aí eu falei, eu vou lá no Hospital Regional. Só que eu fui no domingo, porque domingo eu tô de boa, não tenho serviço nenhum, então eu já fui na certeza de se demorar 3 horas eu vou ficar de boa aí, porque eu tô tranquilo. Eu queria resolver o problema. E aí eu fui lá no Hospital Regional e fiquei lá. Fiquei lá passar. Aí eu comecei a ver algumas dificuldades, algumas pessoas que realmente precisavam, e eu fui lá falar pra... E graças a Deus, muitas coisas a gente conseguiu ali naquele momento ali, de ajudar também aquelas pessoas que estavam ali. Mas eu digo pra você o seguinte, eu fiquei na fila, fiquei lá. Aí eu cheguei lá, eu entrei, a moça, a doutora, uma doutora nova, acho que nem de Ponta Porã, porque ela nem me conhecia, que a maioria dos médicos eu conheço. Ela olhou pra mim e tal, o que você tá sentindo? Tá, então tá bom, toma isso aqui, beleza, fui embora. Aí eu fui embora, falei, meu Deus, mas que doutora, nem olhou pra mim, nem fez nenhum exame, sei lá, não pediu pra... Eu achei que ela ia aplicar alguma injeção lá pra sarar a garganta, né? Só me deu um... Você sabe que eu tomei o remédio e sarei? Sarei na hora. Então, muitas vezes, a gente quer a atenção, quer que encosta na gente, quer que faz isso, que faz aquilo, né? Mas a verdade é que mudou o estilo da medicina, entendeu? A minha esposa, se Deus, em nome de Jesus, abençoar, esse mês ela forma já em medicina. Agora já tá fazendo já o último mês de medicina já e já forma já, graças a Deus. E em nome de Jesus vai ser uma boa médica. E aí o que acontece? Ela falou pra mim, mudou o sistema, não é mais toque, né? A maioria dos médicos agora só, eles ouvem mais a pessoa e aí dá o diagnóstico, né? Os médicos antigos, eles tinham esse hábito, que eu acho que é necessário, né? Eu acho que é importante, até eu tava falando com a minha esposa, se for médica do SUS, encosta no povo, porque o povo gosta de toque, gosta de carinho, né? Principalmente quando se trata de pessoas de criança, de pessoas de mais idade, né? Eles querem que você... Tá doendo a minha cabeça, você encosta a mão na cabeça. Tá doendo minha barriga, encosta. Tem que encostar, porque se não encostar, gente, o povo acha que não tá fazendo nada, né? O povo acha que não tá atendendo, né? Entendeu? Mas a verdade é que hoje é mais a audição. O médico ouve mais os problemas e depois ele dá o diagnóstico, né? E a médica me ouviu e resolveu o problema. Resolveu, né? E graças a Deus resolveu. Só que daí, o que acontece? Resumindo tudo que eu tava falando, o hospital regional, gente, ele tá lotado, muito cheio mesmo. E isso aí ninguém pode negar. Mas é porque os postos de saúde também não estão atendendo como deveria. E eu não estou aqui fazendo uma crítica. Eu estou simplesmente fazendo uma análise dos fatos, do que está realmente acontecendo na cidade. Se você for avaliar bem, hoje qualquer dor de cabeça o pessoal vai para o hospital regional, porque eles vão no posto do bairro, aí o pessoal fala o seguinte: olha, o médico, você tem que ir lá no... Não pode ser atendido agora, tem que ir lá no outro posto. Aí chega lá no outro posto, joga pro outro posto, né? Ou às vezes ela vai lá consultar, aí fala, tem que vir na sexta-feira agendar pra semana que vem. Aí o povo vai no hospital regional, porque sabe que chega lá e é atendido. Só que daí, como tem muita gente, muita demanda, e o hospital regional não atende só Ponta Porã, atende toda a região, né? Atende Antônio João, atende Aral Moreira, a Coronel Sapucaí, gente de todos os lugares estão vindo para cá, para a região de fronteira, e aí acaba superlotando, né, gente? E aí o povo não é bem atendido. Então eu acho que se tiver um melhor atendimento nos postos de saúde, se tiver uma atenção maior nos postos de saúde, para essas pequenas, para as consultas, né? A mãe não precise, é consulta de urgência principalmente, né? As mães não precisam ir para o hospital regional. E aí não fica esse acúmulo, né? Eu me preocupo muito quando eu vou fazer uma crítica ao hospital regional, por causa que eu entendo que a situação do hospital regional hoje é a superlotação. E a superlotação é porque não tem uma parceria maior com os postos de saúde. Ah, Aleixo, o posto de saúde está atendendo. Tá bom, mas deveria atender mais ainda, então, para evitar essa superlotação. Principalmente nesses casos básicos, de consultas básicas, né? É isso que eu acho, né, gente? E se eu tiver errado, que a prefeitura ou a pessoal da saúde possa explicar melhor, né, para a população por que que muitas vezes acontece isso, né, no hospital regional. Porque no meu ver é isso. Acúmulo de pessoas é porque não está tendo outras partes para atender. Como é um hospital só em Ponta Porã, um hospital regional, um hospital, você não tem outro hospital em Ponta Porã, público que eu tô falando. Tem o da Cacê, mas tem que pagar. E o pobre não vai pagar, né, gente? Né? O pobre tá vendendo um almoço pra pagar a janta, né? Coisa não tá fácil pra ninguém. Aí o cara vai pagar a consulta e ele vai viver como? Né? Esse é o negócio. Vamos tocar mais um modão aí pra esse povo lindo que ouve a gente curtindo a programação. Esse aqui é o Leandro Leonardo cantando.

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9, que já estava previsto já, né? Só que daí a burocracia é grande, vai demorando, demorando, demorando, e agora, graças a Deus, chegou. Muito bem, né, gente? É, agora eu quero mandar um abraço também aqui pro Cardoso, meu amigo Cardoso, lá da Pizzaria Cardoso, lá no Residencial. Bom dia com alegria, né, meu querido? Bom dia para vocês todos aí que estão sempre ouvindo a programação aqui da 91.5. Meu amigo Elias, também na Daron, aquele abraço, bom dia. Bom dia a todo o pessoal da Daron, bom dia, bom dia. Também os amigos ligadinhos, curtindo a programação na Comercial Ipané. Aquele abração para vocês ligados com a gente. Amigos da Brasilar Móveis, alô dona Marisa, bom dia toda a equipe aí. É o Ronaldo, todo o pessoal aí que sempre ouve a gente. Lá no Jardim Primavera também, o nosso amigo Ronaldo que trabalha na Brasilar. Aquele abração para vocês aí, tá bom? Muito bom dia. 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Vamos curtir uma romântica agora, hein? Atender o Geraldo que pediu. O Geraldo pediu uma música romântica. Ele tá apaixonado e ele quer ouvir Rio Negro e Solimões. Vamos tocar para ele.

É, gente, pra você ligado com a gente aí, a modão apaixonada do Rio Negro Solimões, hein, gente? Daqui a pouquinho eu volto trazendo mais, não sai daí não, hein?

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Assunto é os garoto de rua. O antiga moleque de rua que falava garoto de rua, você é menino de rua, né? Em dia, filho, corta viado, né? Doido. Meu Deus do céu, hein, gente? Pelo amor de Deus. Antigamente, menino de rua, ele achava pato e tava na rua aí, mas tá virando. Esse menino drogado, hoje em dia tá todo mundo doido. E aí assusta, né? Assusta a população. Agora me deram uma imagem pra mim, enfim, a sorveteria Cremon, mais caso. Enche a sorveteria Cremon, aí na Avenida Brasil, mais caso, né? Pessoal dormindo ali nas varandas, né? E isso traz o quê, gente? Traz insegurança pro dono do estabelecimento, traz segurança pras pessoas que passam pelas ruas. Eu não sei até quando que vai esse problema de gente nas ruas em Porã. Que nunca tanto problema é esse, né, gente? A gente já falou em vários vídeos aqui, a gente fala em várias falas da nossa rádio, em vários vídeos que coloca. O que que tá acontecendo? Qual é o motivo? A pessoa não consegue agir de forma efetiva para resolver o problema. Não sabemos. Bom, mas o caso eu tenho agora a dizer pra você é lá no meu site. Isso mesmo, são atentadores do meu site. São ali do Manuel Pial, é isso? E deixa eu dar uma olhada aqui, um pedido dos moradores, né? O rapaz me mandou aqui, falou aqui, os moradores ali. Ele mandou um recadinho aqui, olha, tem um pedido a fazer em nome dos moradores da região do Jardim Ivon e bairro Manuel Dial. E tem a região da Melçade. Precisando urgente de um quebra-mola na entrada e na saída trecho urbano do Rua do Anel. Está muito perigoso para os perigosos alunos do Jardim Ivon. Então, atenção, atenção, gente. Atenção, altades de Ponta Porã. Os moradores do Camel Sade estão indo urgência quebra-molas Rua Galileu Galilei, que é, né? Galileu Galilei. Isso. Na rua que passa frente da escola Jardim Ivon e também ali já tem, em frente para o Jardim, já tem uma lombada, né? Tem uma lombada. Mas o pessoal tá vindo, pessoal do Ivone, do pessoal ali da região do Badial, naquela rodovia do Anelário, no Aviário, bem na curva ali, bem curva, onde a entrada por cá tem para aquele mercado Camel, né? E entra por onde entra o Camel, sabe? Onde entra pro Jardim Ivone, a rua Lileu Galei, que é a rua do Aviário, bem no que cruza a curva. Tem perigo constante ali, que ali passa até carreta, gente, muita carreta. E ali, os milhões que ainda devem assim, eles vêm com tudo, né? Não é com o motorista também, porque ali é uma pista onde a maioria tá correndo mesmo. Só que existe um bairro, existem crianças que saem do Cabravina, escola Jardim Ivone, existem crianças que saem do Jardim Ivone, existem crianças que saem do Manuel Padial e estão correndo risco de vida. Se tiver quebra-mola no local, com certeza vai ao menos trazer segurança para a população daquela região lá. Então, nós estamos aqui fazendo um pedido da população, tá, da região do Camel, que pediram que eu fizesse essa fala, vindo aí as autoridades, chegue nas autoridades, né? Um para Moras, ali naquela curva, aonde sai MS, vem para o Aviário, bem na Melsa de Jardim, onde Manuel Padial. É um perigo ali. E não é o que está pedindo, faz dias que o pessoal pedindo. Ali, acho que é Galileu Galilei, fala a memória, né? Galileu Galilei. Então, por favor, aí as autoridades, vamos dar atenção, tá bom? Antes que algum mal aconteça, né? Torço para que não aconteça nada, mas antes que aconteça, é bom prever, é bom a gente prevenir, né? Tá? E fazer um quebra, já fizeram na Belmiro, olha já, né? Só falta uma frescolinha ali do Ondinho, mas agora é importante também que faça o quebra-mola nessa rua, que é a rua do Nelviar, onde o peixe está constante para a população, as crianças atravessam ali, mesmo para ir para a escola, e estão correndo risco, porque as carretas estão pelo tempo todo. Fica a dica aí do pessoal da região do Mel, Sade, Givone e Manapadial, que estão precisando urgentemente dessa atenção. Muito, gente, no final.

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0: Me direça, me direto, Joia do Lar, né, gente? Vamos embora. Que Deus abençoe você. Continue aqui. Sou da 91.5. Gente, vamos trazendo mais aí. Daqui a pouco a gente volta já com mais um amigo aqui. Um da seu aí, continuando a festa por aqui. Então, gente, vamos lá. Daqui a pouquinho mais aí. 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
3: Las horas, 3 minutos.
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Alô, meu minha amiga, alô, você que está aí, Suzana Serra FM 91.5, direto de Pedro Cavaleiro, todo mundo do Pai, vem pro sul do Mato Grosso. Para ver que está do lado, eu quero te agradecer mais uma vez. Um dia estamos chegando, conta por fora, no Facebook, no YouTube, e no momento da entrevista, faremos o Instagram. Saiba que prazer, uma satisfação, uma alegria muito grande estar começando mais um programa para você. E hoje, vamos à quinta-feira, dia 11 de junho, né?

0: Olha, Nunes, tudo bem com você? Olha, Nunes, tá, ó, hoje aqui deu um problema aqui, será que deu um problema?
1: Acho que a minha
0: não abri as câmeras aqui, deixa eu só voltar aí pra você. Hoje nós deu atrasada, né? Fomos lá na fazer uma corrida lá na Pical, e aí deu uma atrasadinha aqui, né?
1: Tem que garantir
0: das crianças, né? Não. Deixa eu ver um negócio aqui, mesmo o problema de ontem, né? Vai, tá desativando, eu vou ter que reiniciar o nosso computador aí, por causa que ele tá dando um probleminha de coligação aqui, né? Deixa eu ver se eu consigo fazer funcionar aqui, né? Não tô conseguindo fazer funcionar aqui o nosso redenil, o nosso programa de captura de imagem aqui. Deixa eu só mexer aqui pra você, atenção. O ar não tá andando aqui, só mexidinha nele. Vocês aqui é quem...
1: Quem
0: é a torcida do Palmeiras aqui, né? De vazinha você vai... Ah.
1: Do Palmeiras.
0: Eu só olhar isso aqui. Tá aqui.
1: Segue líder.
0: O mesmo problema tem. Agora é o seguinte, deixa eu ver. Você vai colocar aqui na imagem, vai falando a hora
1: que manda. Nossa, aqui o pessoal. Bom dia, pessoal. Estamos aqui mais uma vez, né? Nosso programa, aqui o podcast. Você que assistiu pelo Facebook ou pelo YouTube, você pode ir mandando o seu redinho, agradece, interagir o programa. E você que está ouvindo, a gente agradece, você que está com o seu ligado pelas ondas da querida Rádio Serro Curá.
0: Muito bem, agora vamos falar do nosso que as coisas vai acertando devagarzinho aqui, né? Nós vamos lá do nosso site de notícias, o.performa.com.br, já está na sua tela aí, trazendo para você aqui os principais destaques. O Moraes autorizou o nosso aguardo salve-salve presidente Bolsonaro receber visita netas horas aí, sabadão, dia do Jogo Brasil. Vamos ter que Bolsonaro não seja frio para um cu, né? Então, tá aí. Entre os próximos projetos para reduzir a maioria da Congresso, Municipalista ampliar o Estado e Feituras Mato Grosso. 31 quilos de pasta base apreendido na MS-64. O prazo de alistamento militar 2026 termina 30 de junho. Só tá?

0: internet, que prefeitura se reúne com moradores do da Glória Universitário para discutir regularização fundiária. Falamos. A polícia de São Paulo, dizendo que o cara estava no perdido. Semana de cárcere encerrado grandes atividades com evento humanitário Praça do Mel Sandi. Mesa desta aponta por ano se vence Copa Brasil 2026 em Cuiabá. Porã reforça banho aumentado de sangue durante o vermelho. Cadastro de chega a Áurea Nealdo para a paciente, filha de atual paciente da filha de regulamentação. Jovem é baleado em Porã, suspeito de tentar assaltar. A polícia se deu bem. Aniversariante de hoje com Dória Nunes. Nosso cachinho, temos aqui o Gerson, recebe tipo cidadão três anos durante a celebração de 111 anos e três lagoas. Pontes do Rio Miranda será internada na próxima segunda-feira. Universidade Estadual e Universidade Federal e Governo vão suspender os usuários do Jogo Brasil. Em tecnologia amplia a eficiência na gestão das competições de atletismo no Mato Grosso. Aqui nós comentamos ontem no programa. Agora nós estamos recebendo hoje aqui. Se você não viu, vai tocar vídeo seu aqui. Então, hoje nós vamos fazer uma homenagem aqui, falar de Copa do Mundo, falar de seleção brasileira. E foi interessante, não foi deixado, meu Cira, cidadão paraguaio, foi atleta do Pan aqui, ficou muito com a gente aqui. E vamos também daqui se esse jogo. Sempre não tínhamos o convidado, Ilha, né? Que ficou de vídeo conversando com a gente. Estamos aguardando, né? Pode estar aí, nós estamos aguardando. E nós tínhamos também um convidado, o pai jogador de São Lenco Grande, olha, e ele mandou uma mensagem pra gente, tá no campo aí, pai do Jogo Grande, para a seleção. Também estamos nós convidados. Nós vamos aí comer o nosso bebido para as pessoas conhecerem mais, de ver que as muitos jovens, né? A última vez.
1: Essa luta nossa aí com o Fortaleza de seus. E ali nós tínhamos essa no corrido no futebol, futebol amador, futebol profissional, casa de corporante, e também
0: foi a última que nós.

0: até. Isso. Eu estava conversando com o como é que eu... Chaveirinho foi naquela decisão lá em Campo Grande. Chaveirinho acabou com o jogo, né? Eu acho que fez 2 ou 3 gols, e aí o Comercial foi campeão, vocês ficaram de vice-campeão. E aí foi disputar a Copa do Brasil, né?
1: Isso, aí estivemos lá no Beira Rio, né? Jogamos aqui em Dourados contra o Internacional de Porto Alegre. E fomos jogar lá no Beira Rio. Mas essa é dos campos aqui dos amadores. Também tive aqui no Paraguai, no campeonato aqui, que jogava na época, o Petiroso, Ortiz. Não sei se o senhor lembra do Silvio Petiroso. Nós tínhamos uma equipe aí. Nós somos vice-campeão desse campeonato aqui nacional. Acho que como que chama nacional?
2: Interliga.
1: Interliga de Pedro Juan Cavaleiro. Perdemos a final, lembro até hoje, lá no estádio 2 de maio, contra a equipe, se eu não me engano, do Obreiro. Ganhou de nós lá 2-0, tchau. Bem na época que teve aquele incidente aqui, acidente no estádio Aral Moreira, né? Com um atleta aí. E nós estávamos lá, jogando a final no estádio 2 de maio. Né? Então, nós jogamos bastante futebol aqui na fronteira, Brasil, Paraguai, no amador, tivemos passagem no profissional. E muito bom, é um tempo bom, né? E hoje estamos aí jogando o futebol do Cinquentão. Inclusive, o Ortiz também está no campeonato aí do Cinquentão. Está na nossa chave lá, o Tião.
0: Vocês se enfrentaram
1: dele,
0: lá?
1: A equipe dele é a equipe do...
3: Vencedor.
1: Vencedor. Arqueiro do vencedor. Depois de jogador de linha, virou goleiro.
0: Você é mesmo? Então, eu conheci... você vem ser parente do Tchotcho, né? Vocês são cunhado, né?
2: Cunhado.
0: E aí, um dia o Tchotcho falou, olha, o meu cunhado Ortiz, ele jogou muito, jogou no Comercial e tal. Você era lateral ou zagueiro? Que receber aqui.
4: Muito bom dia. Uma satisfação de ser convidado para esta mesa deportiva no Taporada de la Frontera. Realmente uma satisfação para mim de compartilhar todo isto com você e recordar um pouco o que é o deporte em la Frontera. Invitação de vir a compartilhar acá com você e também com o amigo Viro. Se olvidou de dizer uma coisa que deixou de pontuar. Eu fui técnico dele na seleção juvenil de Amambai.
1: Olha, que eu ia falar.
4: Que fomos jogar contra a Concepção.
0: Sim.
4: E o outro jogo lá em Concepção, porque os juízes não apareceram.
1: Eu lembro desse episódio.
4: Não sei se me expresso bem em castelhano ou meu bom portunhol vai primar nessa reportagem que estamos tendo.
0: Então, mas daí você jogou no Comercial.
4: Eu comecei, eu sou que estamos começando a falar de futebol, eu sou da ali perto do cassino, me registrei no Paraguai, Vila Noroeste, bem comecei a jogar futebol na escolinha do seu Dirceu, aqui no campo do Noroeste.
0: Sim.
4: Todos aí que estão perto da Polícia Militar, perto da Ferroviária Antiga, todos são meus conhecidos. Então, sou praticamente ali da vila, comecei e joguei no Paraguai, joguei no Comercial, de Ponta Porã, fui transferido um ano, joguei no Biratã de Dourados. Então, também tenho muitos amigos profissionais de futebol de Mato Grosso do Sul. Também joguei.
0: Isso era que ano, Ortiz?
4: Eu joguei no futebol profissional brasileiro no ano 1985-87, no Comercial de Ponta Porã.
0: Sim.
4: Fui reforçar o Biratã quando jogou a Copa do Brasil, a série. Existia uma Copa Verde, acho que na
0: tem até época. Hoje tem
4: até sim. Bueno, esse campeonato eu joguei com o Binatá de Mato Grosso do Sul, da cidade de Dourados.
0: Que legal. E qual era a sua posição?
4: Eu jogava de centroavante.
0: Sim. Olha aí, cara,
4: eu você era vê? Centroavante no estado de Mato Grosso do Sul. Fui artilheiro em 1985, jogando futebol, mas jogando pelo Comercial de Ponta Porã.
0: Sim. E é interessante se falar, né, Biro? Você viu, você falou, o Ortiz, ele foi, era centroavante e agora virou goleiro, né? Você vê, quando eu fui pro Iguatemiense, em 82, eu tinha 16 anos, né? Eu era lateral esquerdo, sabe? Sou canhoteiro e tal, e aí passou uma temporada, cara, quando eu voltei pra Nova Andradina, então eu falei, cara, quer saber, eu vou jogar de ponta esquerda, aí fui terminar em Amambai jogando centroavante, porque aí centroavante eu não corria mais, eu falava que eu era o Romário, né, que eu ficava só lá dentro da área, que nem um açucareiro, né, com as mãos aqui assim, e

0: Opa, foi artilheiro do Intervila lá, que foi um campeonato que aconteceu por 22 anos, fui 4 vezes artilheiro, mas também o time era bom. Se fizesse gol também, tinha que se matar, né? E aí o Biro, me fala do Biro, qual foi o melhor momento que você viveu no futebol, Biro?
1: Então, tio, o melhor momento foi na CEP, né? Quando a gente começou. Foi esse momento que nós disputamos a Copa do Brasil, né? Então ali foi um momento bacana, a gente se preparou para aquilo lá, disputamos, é uma estrutura, logicamente, nem se compara, né, um futebol nacional, jogar com o Internacional, que tinha acabado de ser campeão gaúcho, né, e um time que naquele ano foi campeão da Copa do Brasil.
0: O Inter foi chegou
1: campeão, né? Tinha jogadores lá da seleção brasileira, então para nós foi um momento muito bom, né, um momento muito especial de fazer parte, né, desse momento de Ponta Porã, da CEP, dos atletas todos aqui, né? Então isso aí marcou muito para nós. Lógico que depois também veio outros momentos bacanas ali dentro do Ponta Poranense, que era uma outra diretoria, um outro clube, mas o momento melhor mesmo foi esse daí. Foi quando a gente participou da Copa do Brasil pelo Operário de Campo Grande.
0: Sim.
1: Quando nós disputamos a Copa São Paulo de Júnior, né? Poucos atletas de Ponta Porã teve essa oportunidade de disputar a copinha, né? Só que eu fui para a copinha numa idade já. Tive uma passagem boa também no antigo Corinthians de Prudente.
0: Ah, você jogou lá no Corinthians?
1: Fui lá, fiquei lá uns 6 meses, né? E aí, na época do CEP também.
0: Sim.
1: Que era o Genesi Bezerro, presidente. E aí não teve um acordo lá com o Corinthians na época e nós viemos para Ponta Porã disputar o campeonato estadual. Mas foi muito bom também morar lá em Presidente Prudente, participar do Corinthians na época, porque eu sou corintiano, né? E a nossa faixa era do Corinthians.
0: Sim,
1: a
0: camiseta,
1: short e meião do Corinthians, né? E aí, para mim, foi muito bom também essa experiência lá no Corinthians de Prudente. Hoje não tem mais, né, tio? Hoje é União. União, como é que chama? Que é o nome do time lá.
2: Anos 90, contra o Estádio dos Demais. Falavam que havia o Corinthians, né? Mas o que? Casão.
0: Ah, sim.
2: Casa Grande veio jogar esse jogo contra a seleção da mamãe. Estádio lotado. Foi lá no 90, mais ou menos.
0: Agora, é interessante se falar, Ortiz, essa importância que nós temos que dar para vocês, jogadores paraguaios, né? Porque eu transmiti o campeonato, quando eu estava em Mumbai, eu vim umas 2 vezes com a Rádio Jornal de Mumbai e transmiti, porque era muito disputado o campeonato do Mato Grosso do Sul, né? Depois a gente começou, eu vinha na Rádio Porã, para a Rádio Fronteira, percebia que existia assim, um intercâmbio muito grande mesmo, contava com jogadores paraguaios, né? Vocês sempre vinham atuar aqui, né, Ortiz?
2: Sim, realmente há intercâmbio de valores, tanto de Ponta Porã como de Pedro Juan. Anteriormente em Ponta Porã havia a Liga Esportiva Amadora de Ponta Porã.
0: Ah, sim.
2: Tinham 10 equipos, 10 passavam aqui. Havia esse intercâmbio semestral de jogadores de Ponta Porã para Pedro Juan e Pedro Juan para Ponta Porã. E o campeonato de Espanha, você tinha que competir contra Mambay, contra Cara Bela Vista, contra Rio Brilhante. E cada domingo você tinha que viajar, então tinha um bom time, tanto nas distintas cidades do Amadorzão naquela época.
0: O pessoal, naquela época, a gente fazia o Amador lá, eu fui secretário da Liga lá em Mambay, uns 8 anos, a gente fazia o Amador lá, e aí o campeão amador disputava, existia um até chegar numa final, que era no futebol, que diferenciava, né? E aí, o que que acontecia? As equipes, como o Comercial primeiro, depois a CEP segundo, aproveitavam esses jogadores para disputar o campeonato estadual, né? Isso era bacana.
2: Passava a profissionalizar.
0: Isso era legal, né? E o que acabou hoje? Tem gente assistindo a gente aí, Dorinha?
3: Sim, tinha um pessoal que tá participando, a nossa amiga Cirlei Rios, ela mandou bom dia e agradeceu por sempre lembrar aí de Sanga City, né? Ela acompanha a gente lá de Sangapuitã, um abraço aí para todo mundo de Sangapuitã. A Nélida Gomes mandando bom dia, o pessoal do Flog Brasil mais assistida tá assistindo a gente também, falou que a nossa live foi compartilhada, parabenizou aqui pelo excelente conteúdo. Quem também está assistindo é a Tereza Bezerra, nossa amiga ali da Vila Santa Isabel. O José Antônio, né? Ele que é corintiano roxo. Deixou aqui, ó. Bom dia, vai

0: Corinthians. Todo dia ele coloca isso daqui. O Corinthians tá indo, né? A Leia Oliveira mandou bom dia. Também o nosso amigo Denis Góes mandando bom dia. A Suzana Lopes. Nosso amigo Edgar Sanabria, ele que sempre está correndo aí, representando Ponta Porã nas corridas. O ex-vereador Joãozinho Langer está mandando bom dia. Também a Tatiane Ferriol. É, quem mais está assistindo? A nossa amiga Sandra Albuquerque Marques, ali do Ateliê SM, mandando bom dia. É, o Raulinho do Santos Júnior deixou recado. Bom dia, meu irmão abençoado Tião Prado. E bom dia, minha irmã abençoada Dora Nunes. Obrigada. Que Deus abençoe vocês grandemente. Muito obrigada. O Nelson Dias deixou recado. Bom dia, Tião e Dora. Que Deus abençoe vocês. E abençoe sempre o Birubiru. E o nome dele é porque é o Birubiru do Corinthians. E o Thiago Agedo também mandou bom dia a todos do Ponta Porã. É verdade o nome é o cara do Corinthians?
1: Como é que surgiu isso aí, Biro?
2: Então, foi no futebol, né, Tião? Meu nome é Antônio Marques de Oliveira. Sim. E quando eu comecei a jogar futebol, meu cabelo era uma cachopa, que nem do Birubiru.
3: É, cachopa loira.
2: É, cachopa loira. E começaram a chamar, o Birubiru, esse é o Birubiru. E eu jogava quase o estilo do Birubiru, aquelas pegadas ali.
1: Tava coisa de Deus e no mundo, né?
2: Saga, né? E aí foi ficando e hoje temos esse apelido carinhoso aí, chamado de Birubiru.
1: Né? Ei, você
3: mas se você, alguma gente falar pelo teu nome, ninguém vai conhecer.
2: Não conhece,
1: Não, e aí você veja bem, você sabe que nós temos também o Birubiru lá do que jogou no Operário, jogou no Comercial. Aí nós, como eu em 92, naquele título do Senna lá em Nova Andradina, eu tinha acabado de voltar para Nova Andradina, que a minha formação foi ali, né? E viajava com o time do Senna, né? Eu narrava o jogo para a Rádio Cacique, cheguei lá numa terça-feira, na quinta eu já estava empregado para narrar o jogo no domingo, né? A vantagem de ser narrador, né? Aí nós viajava com o time, né? Participamos daquela campanha sensacional lá que foi o título. E aconteceu que, em 92, quando eu não me lembro que ano que foi, se foi em 12, construíram o estádio novo lá, né? Aí foram fazer a inauguração e chamaram todo mundo que participou do título, né? Para jogar com a seleção do Mato Grosso do Sul. E automaticamente quem que ia estar lá? O Biro, né, do Campo Biro, Grande, né, que trabalha na fundação. Aí eu falei pra Dora, um calor, bicho, estava uns 50 graus, né, André? Eu falei, ó, vamos lá no estádio, o Biro vai estar lá. Mas rapaz, se empolgou, né, que foi aquela da Coca-Cola, né, que ele fez. Chegamos lá nos campos, essa equipe falou, cadê o Biro? Vou tirar uma foto com ele. Eu falei, tá ali o Biro.
2: Era o outro.
1: Aí escuta, com que cara que você fez a cara dela? O que que você falou?
0: Gente, foi minha decepção. Eu falei assim, mas daí é Biro falso. Eu queria o verdadeiro. Fiquei emburrado o resto do jogo, calor desgramado, e eu fui lá só para tirar uma foto com o Birubiru.
1: E você, Otis, fala pra gente assim, você, como é que era um jogador paraguaio estar aqui no Brasil e tal? Conta essa experiência para nós.
3: Foi bastante boa.
1: Sim.
3: Foi espetacular, porque eu já estava jogando no futebol profissional paraguaio.
1: Sim.
3: Eu estava jogando em Asunción, no Esportivo Luqueño. E vim de férias, aí encontrei com um amigo, finado Vitorino Peralta, que era presidente do Comercial naquela época, e convidou para jogar o profissional de Ponta Porã. Agora, realmente é bastante diferente o futebol profissional brasileiro com o futebol paraguaio naquela época. Era muito, sendo já Ponta Porã, Mato Grosso do Sul, já era muito mais avançado que a Associação Paraguaia de Futebol naquela época. Inclusive, economicamente, já era muito melhor.
1: E você vê hoje, não querendo interromper o teu assunto, mas hoje as coisas mudaram, né? Você vê o 2 de maio disputando o Campeonato Nacional, você vai ali, você vê falar que os caras ganham em dólar, né, cara? Os caras recebem bons salários, quer dizer, virou
2: é o universo, né?
1: É outra coisa virou ali, né, Otis?
3: É, também tem que felicitar também a gente dos demais, que é um trabalho que não é de agora, né?
1: Sim.
3: Vem trabalhando faz bastante tempo. Eu joguei no 2 de maio, anos 80. Ele já tinha essa previsão de algum dia chegar a um campeonato nacional, a um campeonato internacional. Certamente esperou um tanto, mas chegou.
1: Sim.
3: Os dirigentes do 2 de maio são muito visionários naquela época, então. Então, hoje, com a administração de um presidente jovem, conformou-se através da praticamente da ajuda da fronteira, porque aqui temos que entender que o Esportivo 2 de Maio não é só Pedro Juan. Você pode ir no estádio e vai ver que tem patrocínios da cidade de Ponta Porã, prefeitura de Ponta Porã apoiando o 2 de Maio, campus esportivo utilizando-se de Ponta Porã para o 2 de Maio treinar. Então tem essa convivência da cidade fronteira com Pedro Juan Cavalheiro. Você vai no estádio para assistir um jogo 2 de Maio Guarani, praticamente todos os esportistas que gostam de futebol de Ponta Porã, você vê nas arquibancadas lá no Paraguai. Então tem uma ajuda mútua na fronteira nesse sentido. Sim. E o mais importante, que não é só de esporte, é

0: isso, tá o Neymar ali. Cara, as nossas redes sociais, o meu Instagram, ele deu mais de 8 milhões de visualização aqueles dias que a gente estava divulgando o evento. O Facebook passou de 8 milhões de visualização. Então, quer dizer, e a nossa transmissão também. Nós tivemos a oportunidade de narrar a seleção brasileira, aquela sub-20, né? E acompanhar esse jogo do Santos. Foi algo assim fantástico, né? Quem viu ficou encantado com ele. Foi algo muito bacana, né?
1: Não, recordando mais que os dois melhores times do Peru estiveram na fronteira.
0: Você vê?
1: Sporting Cristal e o outro Aliança Lima.
0: Aliança Lima.
1: Faltou um, o Universitário.
0: Sim.
1: Aí os três times melhores do Peru quase estiveram tudo. E um dos o jogador histórico do Peru teve com o Sporting Cristal como gerente esportivo, que é o Júlio César Uribe.
0: Ah, eu vi ele na tele, eu vi ele dando entrevista. Foi jogador
1: da seleção dos anos 70, esteve na Copa do Mundo de 70, 74. Então, já tivemos visita muito importante na fronteira. O que aconteceu disso aí? Não só o esporte, como tu vai falar, aeroporto de Ponta Porã.
0: Sim.
1: Hotel. Comércio. Mexeu tudo. Certamente vai todo mundo falar que estamos em crise, mas de repente tem uma mexida que dá para aguentar 3-4 meses com tudo que aconteceu na cidade.
0: É verdade, né? E foi legal que, por exemplo, a gente é acostumado a ir lá no estado 2 de maio, já sabe de onde sair dali, né? Você sai à esquerda do estádio, nós estamos aqui, o estádio está aqui à nossa direita, você sai à esquerda do estádio, anda ali por perto da faculdade, para cima, e vem aqui pelo fundo, né? Você não pega movimento. Aí quando nós chegamos aqui, que eu entrei aqui, eu via, tinha carro saindo lá do 2 de maio, e tanta gente que foi naquele jogo do Santos, né, cara? E o Biro, você foi lá também ver o Neymar?
2: Fui lá assistir, prestigiar. E vou te falar, eu nunca vi a fronteira tão movimentada que nem...
0: Quando a gente saiu para comer um lanche, não tinha local.
2: Nem falou o Ortiz, movimentou a cidade toda, né? Todos os campos, todos os ramos de comércio, ela foi movimentada. Isso é muito bom para a nossa fronteira, né? Para a cidade de Pedro Rã, cidade de Ponta Porã, né? E eu acredito que novos jogos... Do porte desse virão aí, né?
1: Vamos torcer pro Recoleta passar dessa fase, porque ganhando, sabe quem que pega?
0: O Boca Júnior, né? Não é ou não? Como
1: São,
0: é que é?
1: São Paulo.
0: Você
1: São Paulo.
0: Tá, mas eu acho que o São Paulo conseguiu passar. Ó, aí vai ser demais. É. Ó, nós estávamos cornetando o Willian aqui, ó, e mandaram aqui já o vídeo do Willian aqui. Olha aí, galera. Olha aí. Esse aqui foi o melhor momento do Willian no futebol brasileiro, ó, o peladão do futebol brasileiro. Esse aí foi lá na cidade de Nova Andradina, né? Ele fez o gol, tirou a roupa, ficou só de sunguinha. Essa sunguinha dele hoje ia ser meio cornetada, né?
2: Isso aí virou o mundo, essa
0: cena aí. Daí ele foi expulso do jogo, né? E virou uma loucura.
1: Foi só expulso. Nessa época, fazer isso, acho que vai preso.
2: Mas só não fomos presos lá, Tião, por Deus. Mas saímos de Camburão desse estádio.
0: Meu Deus do céu. Esse é o Willian, que ficou de vir com a gente.
2: O restante não aparece ali, mas...
0: Foi um sufoco. Ficou
2: tumultuado lá o estádio, viu?
0: A gente está aí na Copa do Mundo, né? Hoje começa a Copa do Mundo, hoje começa o maior evento do futebol mundial. E o que eu posso falar para vocês? Nós temos aí a seleção paraguaia, que é uma legião de jogadores brasileiros. Paraguai joga no Brasil, né? Começando pelo capitão, né? O zagueirão lá do time do Palmeiras. E... qual que é a expectativa? Como é que está a cabeça dos paraguaios com relação a essa seleção voltando à Copa do Mundo, Ortiz?
1: Bom, o Paraguai está voltando depois de 3 mundiais. São 16 anos de espera para voltar a um mundial. Começou mal a eliminatória novamente. Já não tinha esperança. De repente apareceu um técnico aí que ajeitou as coisas e começou a ressurgir, e hoje em dia o empolgamento do Paraguai, do desportista, realmente é muito bom. Os torcedores realmente têm uma fé que o Paraguai pode chegar e fazer um bom campeonato. Tem bons jogadores, uma camada de jogadores que podem fazer história, como também tem que pensar também como esportista, ficar sempre com o pé atrás, porque aquele que jogou futebol sempre sabe que realmente no futebol é muito difícil as coisas. E chega nessa instância, quando é a Copa do Mundo, você não pode ter falha.

0: rodillas. Tem que estar concentrados 90 minutos. Então, amanhã joga o Paraguai às 23 horas. Enfrenta o time local.
1: Sim,
0: os Estados Unidos. E a perspectiva é bastante boa, né? E ojalá que você consiga um bom resultado e passar essa primeira fase. Porque depois já vem o mata-mata e aí é...
1: Jogador do Brasil, tem jogador da... da seleção paraguaia, estão divididos em vários países também, né? Como é que está a seleção nesse sentido?
0: Só tem 4 jogadores que jogam no Paraguai. 2 do Cerro e 2 do Olímpia. Depois praticamente tudo no estrangeiro.
1: Sim.
0: Na Argentina, no Brasil, depois joga outro na Itália, 3 em Inglaterra e 1 na Espanha.
1: O jogador que está jogando em São Paulo, o goleirão, não foi convocado, né? Que é nascido em Porto Murtinho, ali naquela região, né?
0: O Coronel. Eu nascido ali, foi convocado entre os 50 jogadores.
1: Ah, tá.
0: Mas não foi relacionado entre os 26 jogadores. Fica na expectativa.
1: Agora, como é que você está vendo o jogo aí, Dadá? Falou com os olhos. Eu viro o Biro, como é a seleção brasileira? Qual que é a expectativa aí, Birão?
2: Então, tio, mas só para... Quero dar um palpite aqui na seleção paraguaia também, antes de entrar na seleção brasileira. Eu vejo a seleção paraguaia com um entusiasmo muito grande, não só dos jogadores, técnicos, mas também do torcedor. São 16 da Copa, né? E eles chegaram, eles começaram meio mal as eliminatórias, mas uma equipe terminou boa a eliminatória, né? Classificando bem ali e trazendo essa esperança maior para os torcedores paraguaios, né? Para o povo paraguaio. E nós aqui na fronteira, né, com certeza estaremos torcendo muito, Ortiz, que o Paraguai possa fazer um bom campeonato, né? Eu sou um admirador do desportista, dos atletas paraguaios, eu gosto do estilo de jogo deles, que jogam com raça, com vontade, com garra, com determinação. Ali, até na pelada nossa aqui, quando a gente joga contra os atletas paraguaios, é diferente, né? Porque não tem bola perdida, eles colocam o coração na ponta da chuteira mesmo. Eu creio que isso aí é o que está faltando na seleção brasileira, né? A seleção brasileira, nós fomos acostumados a ver grandes seleções com muitas expectativas de título, realmente, não é o que nós temos hoje. Hoje a gente, eu como um bom brasileiro, torcedor, eu não vejo esse entusiasmo tão grande em cima da seleção brasileira, né? Que nem uma seleção onde nós tínhamos lá grandes jogadores, né? Que já fomos campeões do mundo, né? Várias vezes, né? Então a gente não vê isso aí hoje. A gente vê hoje, nós temos um ídolo que é uma referência do futebol, que é o Neymar, que poderia trazer uma esperança para o futebol brasileiro, mas nem sabemos ainda se ele vai atuar. Porque a questão de lesões, muita lesão. Ou seja, tivemos 2 amistosos aí, o Neymar não participou da Copa do Mundo.
1: Tchau. É verdade.
2: É uma esperança que nós temos. Mas a seleção brasileira, como eu estava falando, muita aquela expectativa.
0: Porque ele já ganhou.
1: Ontem eu estava vendo o Taffarel dando umas entrevistas ali, naquele momento ali, o Taffarel, treinador de goleiro, ele falava justamente isso. Ele falou, a seleção brasileira deste ano está igual aquela de 94, que saiu daqui, se o Romário não fizesse aqueles gols, o Brasil não classificava, né? Saiu daqui desacreditado, tal, e chegou lá, conseguiu.
2: Muito desses primeiros jogos dele, para pegar com o difícil que é o Marrocos. Para mim, na primeira fase, o adversário mais forte que ele tem, o Marrocos, assim como o Paraguai vai ter os Estados Unidos, né? Os Estados Unidos, por mais que não é muito tradicional no futebol, mas eles estão dentro da casa deles, fazendo a abertura da Copa do Mundo, né, ali. Então, vai ser um jogo muito difícil para o Paraguai e o Brasil também. Esse Marrocos aí é o primeiro jogo difícil, um jogo essencial, né, onde a equipe que ganha ali é um tiro curto, é 3 jogos, né? A equipe que perder esse primeiro jogo já se complica na fase de classificação.
1: É verdade.
2: Então, para mim, os 2 jogos difíceis do Paraguai é a estreia, primeiro jogo, e o Brasil é o Marrocos. Passou aqui, aí já vai seguir mais tranquilo, né, os demais jogos aí da Copa do Mundo.
1: E você tocou num ponto importante, porque a estreia, nós jogamos futebol para tudo que foi lá, disputar torneio, campeonatos e tal, geralmente na estreia, quando você dá uma tropeção,

0: Daí parece que desanda,
1: daí
0: né?
1: As
0: E a
1: coisas
0: coisa.
1: não andam.
0: E aí, quando o seu time ganha e tal, já cria uma expectativa nova, né? A seleção brasileira e de todos os comentaristas de futebol no Brasil é 220 milhões de técnicos, né? Todo mundo que fala de futebol dá a sua opinião, e a gente não poderia ser diferente. É que não existe, a gente percebe que existe um distanciamento da seleção com relação. E até falando disso, eu achei um fato interessante do Endrick no passado. Ele saiu, a senhorinha pediu uma foto com ele, foi lá, tirou a foto com a senhora e aí foi pro jogo e meteu o gol, né? E eu, aqui mesmo a gente viu a questão do Neymar, cara, todo mundo pra ver o Neymar
1: carinho, né?
0: Saiu do aeroporto ali, saiu correndo, parecia que o povo queria surrar ele, entrou no... Pô, por que que o cara não vai lá na torcida, dá um tchau, faz um agrado pra torcida? Eles não, o jogador hoje não faz mais isso, né, cara?
1: É porque é o nosso, hoje o nosso ídolo, né, assim, porque onde ele passa, ele arrasta muito mais. Falta essa aproximação maior.
0: E é isso que as pessoas falam, né? Falta a seleção, o povo abraçar a seleção.
1: Abraçar mais, né? Mas isso daí é o futebol de hoje.
0: É.
1: O futebol de hoje em dia é diferente do futebol lá atrás.
0: A gente vê, por exemplo, você está no rádio, né? Antigamente a gente, por exemplo, quando, aqui no estado mesmo, nós transmitimos quantos jogos? Eu transmiti São Paulo e Operário, Internacional, transmiti para os Palmeiras e Ceará. Você está lá dentro do campo, no Palmeiras e Ceará, o Valdívia conversava com o Ed Moreno todo momento ali do lado do campo, ali dava entrevista e tal. Hoje o radialista não consegue chegar perto do jogador de futebol, velho. Não tem mais dia a dia de clube.
2: Como que chama agora no... Zona mixta.
0: É zona mixta, você tem que estar ali.
2: Até aí você pode entrar.
0: Tem uma grade ali, você fica ali, o cara... Antigamente a gente entrevistava todo mundo, cara. Eu entrevistei o Careca, entrevistei o Garrincha. Eu sou o Pierinho, eu entrevistei o Garrincha, cara. Entendeu? Em 81...
2: Com um cabo de fio de 100 metros.
0: É. Puxava o carro lá. Na hora que dava aqueles rolos, os radios... Não, volta. Então, o repórter esportivo, ele não entra mais no campo, ele não tem mais isso, cara. Então,
3: o problema é que é algo inacessível, já com aquele fone novo, ele nem ouve, nem vê, então virou isso. Tião, quero mandar um abraço para Marineide Almeida Ramos, ela tá assistindo a gente de Floripa.
0: Olha,
3: mora
0: mal,
3: Marineide, um abraço aí para você, viu, Mar? Depois você manda o endereço. Um abraço também pro Roberto Santos Silva, ele mandou bom dia. O Rodinei Correia, ele deixou um recadinho. O Milcides Ortiz tem o meu respeito. Também assistindo a gente aqui, o Edinaldo Zacarias, o Antônio Soares Gonçalves Silva, mandou um abraço aí pro Ortiz, e também a Tatiane Ferriol.
2: Ferriol.
0: Ferriol, pode falar, faça o...
2: Ferriol, tem uma história com ele aqui, era muito meu amigo. Ele morava aqui no estádio, dentro do estádio Aral Moreira.
0: Ah,
2: ele Ferriol. É o cara das antigas e como que chama no Brasil? Caseiro, pode ser?
1: Caseiro,
2: sim.
0: Sim.
2: Ele que cuidava do campo, da alambrada, de todas essas coisas aí. Ferriol, senhor Ferriol.
1: Conheço ele também.
3: Quem também está assistindo é o Claudinei Ribeiro. Ele mandou bom dia e está acompanhando a gente pelo YouTube.
0: Muito bem, então, né? A galera que está aí com a gente aí, você que está aí, deixa eu só, tá aqui o pessoal. Vou aguardar aqui, né? Nós convidamos aqui, já chegou já o Viola, já chegou lá na casa dele. Eu mandei aqui o convite para ele do Meet aqui, para ver se ele aceita aqui. Vamos só ver se ele aceitando o convite lá. Atenção, deixa eu só ver aqui.
2: Ele é o pai do...
0: Ele é o pai do Ederson, né?
2: Falando em familiarização, vocês conhecem o Bobadilha da farmácia São Judas Tadeu? Desculpa pela propaganda.
0: Não, sem problema, pode comentar.
2: Bobadilha, ali da farmácia... O Bobadilha, que joga no São Paulo, é neto dele.
0: Ah, é? Que legal, cara. Vocês vão lá fazer uma visita.
2: Sobrinheto, pode ser?
0: Ah.
2: É filho do irmão dele.
0: Ah, sim. Sobrinho-neto, né?
2: Sobrinho-neto, isso. E agora tá na seleção e possivelmente joga amanhã.
0: Cara, ele é um fracasso, né? E aqui, falando nisso, deixa eu ver aqui. Falando nisso, aqui nós temos várias pessoas, né, que atuaram no futebol. Um dos caras, o Peluco, foi um dos caras que jogou futebol muito, né?
2: Jogou no Comercial de Campo Grande, né?
0: Olha, o Peluco está aí na nossa cidade. E tem também aquele que foi técnico do... Chegou a ser técnico 2 de maio, que jogou no São Paulo também.
2: Armando.
0: O senhor Armando Dávolos, né? Então, ele...
2: Não, se você começar a mexer, nós temos um grupo aqui com o Biro, que está no grupo, que chama

0: Craques da Fronteira. Não, Nata da Fronteira.
1: Nata da Fronteira.
0: Nata da Fronteira.
1: Só tem fera. O Tião tá lá também, não tá?
2: Não tô nesse, não. Tem que passar, ver se eu faço a ligação.
1: Se não, o Tião lá.
0: O Maurício, o Mauricinho, que é o... Como que chama? Administrador.
1: É o Mauro, Maurinho.
0: Maurinho.
1: Atlético Paranaense. Jogava no Atlético Paranaense. Jogou, né?
2: Mauro. Muito bem. Ah, eu não posso deixar de falar com vocês agora aqui. É, hoje, por exemplo, as pessoas comentam muito a respeito do futebol suíço, né? O futebol suíço, ele veio para ajudar para nós, veteranos, tal, tal, e de repente ele mudou tudo o contexto e passou-se a ter campeonatos menores, né? E isso prejudicou bastante o futebol de campo, né? Como é que vocês veem isso aí?
0: A minha opinião, a minha perspectiva, o futebol suíço, nos anos 80, 90, começou aqui na cidade, só tinha 3 campos de futebol suíço.
2: Certo.
0: Tinha o Rancho 11, que estava lá em São Raputá, tinha o Peroli, que estava aqui no centro, e outro campo que era ali do Guardati, né? Só tinha 3 campos. E jogava futebol suíço aqueles caras que estavam de férias, que vinham para a cidade para jogar, para compartilhar a fronteira. Jogador de futebol. E também, mais adiante, foi feito para as pessoas que não jogavam profissionalmente e que não tinham tempo de fazer os treinamentos diários e jogar aos sábados suas peladinhas.
2: Sim.
0: Para mim que foi o suíço, para mim que foi feito para isso, né? De repente, começou uma febre na fronteira. Você entra aqui no Paraguai, tem mais de 40 campos de futebol suíço.
2: É verdade.
0: Cada um fazia pro campo mesmo e armava um time.
2: Sim.
0: Então começou, os garotos não começaram mais a treinar. Jogaram terça, quinta e sábado. E deixaram o futebol em segundo plano. Futebol de campo.
2: Sim.
0: O que aconteceu? Ninguém mais quis jogar futebol com responsabilidade. Mas também é bom para aqueles garotos que estudam. Porque na maioria dos casos você vê estudantes, comerciantes, que jogam nesse futebol informal, que eu chamo, né?
2: Sim. E, Biro, já estamos chegando ao final do nosso programa, eu não poderia deixar de falar também, porque a gente sempre comenta, eu me cito como exemplo, porque, você veja bem, eu fui um cara que eu militei a minha vida inteira no futebol, como garoto, depois como atleta, e depois como técnico, né, que eu tinha minha escolinha de futebol em Amambai, e aí chegou o momento que eu saí candidato a vereador. Eu não tinha um real no bolso, eu tinha um Fusca Velho 72, que era o famoso orquestra, né? Era um concerto em cada esquina, né? E aí consegui me eleger vereador sem gastar, sem nada, graças ao apoio do futebol, do esporte em si, né? E você, Biro, você acha que o esporte ajudou você na sua carreira política? Como é que você vê isso aí?
1: Tião, ajudou e ajuda até hoje, ajudou muito, né? Eu acredito que o esporte ele tem um mecanismo de transformação na vida das pessoas, né? Tanto na vida pessoal, profissional, política, né? O esporte ele é muito importante na vida das pessoas, principalmente da juventude, né? Da gurizada. Quando você aí está iniciando os seus passos na sua vida, o esporte ele te ajuda muito. Que afasta de várias situações aí, que das armadilhas do mundo que está armada aí para poder pegar a nossa gurizada, a nossa juventude, as nossas crianças. Então, o futebol, ele, de fato, ele foi um mecanismo de transformação na minha vida, o esporte. Né? E eu, tudo que eu sou hoje, que eu conquistei, consegui, foi através também do esporte, eu disse. Porque nos deu um nome, nos deu uma visibilidade muito boa. Por exemplo, se a pessoa me conhece hoje em qualquer lugar de Ponta Porã como Birubiru. E como surgiu o Birubiru? Através do esporte. Né? Se não fosse o esporte, o futebol, eu não teria, por exemplo, o apelido Birubiru.
2: É.
1: E como diz Ortiz, ninguém conhece o Antônio Marques de Oliveira. Às vezes até eu, quando me chamam de Antônio, eu fico meio assim, né? Que é duas, três pessoas que me chamam de...

0: 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Então eu vendia na cidade toda, e todo o comércio eu estava, em todos os bairros, todo canto da cidade eu estava.
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0: Wellington Costa e Gabriel.
1: Eduardo Costa.
0: A mulher.
2: Aê.
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1: Las 18 horas, 30 minutos.
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